Obrigado, obrigado, obrigado. Gracias. Gracias. Gracias. Gracias. Por todo esto. Por esse carinho, por esse amor, por essas coisas lindas. Uma vez mais, preciso aqui em Miami. Por todos vocês. Muitas graças, muitas graças. Esse show ofereço a Deus de bondade. Esse show dedico com todo o meu amor a Maria Rita. Gracias, gracias.